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Os destaques desta edição de 20 de agosto às 18 horas em Tóquio. Província japonesa de Chiba busca proprietários de veículos imobilizados por chuva recorde. Japão promete apoio a setores de energia da Arábia Saudita e de outros países do Golfo Pérsico. Trump sustenta que Estados Unidos controlam o Estreito de Hormuz. Com vocês no noticiário, Geraldo Ribeiro. Nesta quinta-feira se completam 7 dias desde que uma chuva sem precedentes castigou a província japonesa de Chiba, perto de Tóquio. Autoridades contabilizam 13 mortes, um desaparecido e cerca de 2.700 moradias inundadas. A prefeitura de Chiba informa que foram removidos quase todos os veículos abandonados em vias públicas, mas persiste o desafio de identificação dos proprietários. Entre a noite de 13 de agosto e a manhã do dia seguinte, um volume recorde de chuva caiu na província de Chiba. A cidade de Chiba recebeu cerca de 3 vezes a precipitação média de agosto em um período de 12 horas. Autoridades emitiram o alerta emergencial de nível 5, o mais elevado para chuvas fortes em 22 localidades e cidades, e o alerta emergencial de nível 5 para deslizamentos de terra em 6 municípios. O governo provincial anunciou que 3 casas foram inteiramente destruídas, enquanto 78 moradias sofreram grandes estragos e 49 ficaram com danos parciais. No total, 2.695 moradias foram inundadas até certa altura. Em toda a província, aproximadamente 2.700 veículos ficaram imobilizados em consequência de submersão em áreas alagadas. Do total, até quarta-feira, teriam sido removidos de vias públicas cerca de 2.500 veículos que haviam sido abandonados na cidade de Chiba. Não foram identificados os proprietários de alguns veículos que são mantidos em uma área de retenção. O governo provincial enfrenta o desafio de proceder à restituição dos veículos aos proprietários. O ministro dos Negócios Estrangeiros do Japão, Motegi Toshimitsu, informou que o país vai elaborar um plano de cooperação abrangente para ajudar a fortalecer as economias e os setores de energia da Arábia Saudita e de 5 outras nações do Golfo Pérsico afetadas negativamente pela situação no Irã. Motegi se encontrou com o ministro das Relações Exteriores da Arábia Saudita, príncipe Faisal bin Farhan Al Saud, em Riad, na quarta-feira. Motegi disse ao príncipe Faisal que o Japão ajudará a aumentar as reservas de petróleo na região da Ásia no âmbito da iniciativa japonesa Power Asia. Ele também transmitiu o desejo do Japão de estreitar os laços com a Arábia Saudita, que tem recursos energéticos abundantes. O príncipe Faisal saudou a iniciativa do Japão e disse que seu país agirá de forma positiva para garantir o fornecimento de energia para o mercado internacional, incluindo o Japão. Sobre a situação no Irã, os dois chanceleres concordaram com a importância de garantir uma passagem livre e segura pelo Estreito de Hormuz, sem custos adicionais. Motegi também disse que o Japão continuará os esforços diplomáticos para que um acordo final entre os Estados Unidos e o Irã seja alcançado o mais cedo possível. Dos estúdios em Tóquio, esta é a NHK World Japan. Mesmo com as negociações entre os Estados Unidos e o Irã sobre o Estreito de Hormuz paralisadas, o presidente americano sustenta que o seu país tem controle total
da passagem marítima e volta a insistir que Washington estaria em posição mais forte. Donald

Trump afirmou quarta-feira a jornalistas em Washington que o transporte marítimo pelo estreito não será perfeito, mas que um grande volume de petróleo tem tido passagem. Disse não ter pressa em reiniciar negociações e acrescentou: talvez em determinado momento, mas agora acho que a situação está bastante favorável. No Irã, são crescentes as críticas aos Estados Unidos. O presidente do parlamento, Mohammad Baqir Ghalibaf, esteve quarta-feira no Iraque, onde falou dos ataques aéreos mortíferos realizados pelos Estados Unidos em 2020. A ofensiva matou o proeminente comandante iraniano Qassem Soleimani e o dirigente de milícia iraquiana Abu Mahdi al-Muhandis. Ghalibaf declarou: aqui, neste lugar, digo a esses dois admirados mártires, Abu Mahdi e Qassem, saibam que nós e todos os que acreditam na sua causa, no Irã e no Iraque, não ficaremos de braços cruzados até que sejam concretizados os seus ideais. O número de visitantes estrangeiros no Japão superou 3,44 milhões em julho, em aumento de 0,1% em relação ao mesmo mês do ano anterior, marcando o primeiro crescimento desde março. Visitantes da China, mais uma vez, diminuíram significativamente, mas pessoas vindas da Coreia do Sul, Taiwan e outros lugares teriam compensado o déficit. Segundo dados preliminares da Organização Nacional de Turismo do Japão, 3 milhões 442.100 visitantes estrangeiros chegaram ao país em julho, um recorde para o mês. Na análise por país ou região, o número de visitantes da China, excluindo Hong Kong, apresentou queda de 56,1% devido ao deterioramento das relações bilaterais. O número de chineses que entraram no país ultrapassou 428 mil, mas ainda assim, julho foi o oitavo mês consecutivo de declínio em comparação com o ano anterior. A Coreia do Sul, por sua vez, liderou a lista com mais de 894 mil visitantes no Japão, em aumento de 31,9%. A quantidade de visitantes de Taiwan também cresceu, chegando a mais de 763 mil, em aumento de 26,4%. O número de visitantes de Hong Kong caiu drasticamente em julho do ano passado, quando se espalharam por redes sociais rumores infundados sobre um possível desastre no Japão. Visitantes vindos de Hong Kong em julho deste ano saltaram para mais de 272 mil, um aumento de 54,8%. Termina aqui o noticiário em português da NHK World Japan. Obrigado pela audiência.

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Os destaques desta edição de 20 de agosto às 18 horas em Tóquio. Província japonesa de Chiba busca proprietários de veículos imobilizados por chuva recorde. Japão promete apoio a setores de energia da Arábia Saudita e de outros países do Golfo Pérsico. Trump sustenta que Estados Unidos controlam o Estreito de Hormuz. Com vocês no noticiário, Geraldo Ribeiro. Nesta quinta-feira se completam 7 dias desde que uma chuva sem precedentes castigou a província japonesa de Chiba, perto de Tóquio. Autoridades contabilizam 13 mortes, um desaparecido e cerca de 2.700 moradias inundadas. A prefeitura de Chiba informa que foram removidos quase todos os veículos abandonados em vias públicas, mas persiste o desafio de identificação dos proprietários. Entre a noite de 13 de agosto e a manhã do dia seguinte, um volume recorde de chuva caiu na província de Chiba. A cidade de Chiba recebeu cerca de 3 vezes a precipitação média de agosto em um período de 12 horas. Autoridades emitiram o alerta emergencial de nível 5, o mais elevado para chuvas fortes em 22 localidades e cidades, e o alerta emergencial de nível 5 para deslizamentos de terra em 6 municípios. O governo provincial anunciou que 3 casas foram inteiramente destruídas, enquanto 78 moradias sofreram grandes estragos e 49 ficaram com danos parciais. No total, 2.695 moradias foram inundadas até certa altura. Em toda a província, aproximadamente 2.700 veículos ficaram imobilizados em consequência de submersão em áreas alagadas. Do total, até quarta-feira, teriam sido removidos de vias públicas cerca de 2.500 veículos que haviam sido abandonados na cidade de Chiba. Não foram identificados os proprietários de alguns veículos que são mantidos em uma área de retenção. O governo provincial enfrenta o desafio de proceder à restituição dos veículos aos proprietários. O ministro dos Negócios Estrangeiros do Japão, Motegi Toshimitsu, informou que o país vai elaborar um plano de cooperação abrangente para ajudar a fortalecer as economias e os setores de energia da Arábia Saudita e de 5 outras nações do Golfo Pérsico afetadas negativamente pela situação no Irã. Motegi se encontrou com o ministro das Relações Exteriores da Arábia Saudita, príncipe Faisal bin Farhan Al Saud, em Riad, na quarta-feira. Motegi disse ao príncipe Faisal que o Japão ajudará a aumentar as reservas de petróleo na região da Ásia no âmbito da iniciativa japonesa Power Asia. Ele também transmitiu o desejo do Japão de estreitar os laços com a Arábia Saudita, que tem recursos energéticos abundantes. O príncipe Faisal saudou a iniciativa do Japão e disse que seu país agirá de forma positiva para garantir o fornecimento de energia para o mercado internacional, incluindo o Japão. Sobre a situação no Irã, os dois chanceleres concordaram com a importância de garantir uma passagem livre e segura pelo Estreito de Hormuz, sem custos adicionais. Motegi também disse que o Japão continuará os esforços diplomáticos para que um acordo final entre os Estados Unidos e o Irã seja alcançado o mais cedo possível. Dos estúdios em Tóquio, esta é a NHK World Japan. Mesmo com as negociações entre os Estados Unidos e o Irã sobre o Estreito de Hormuz paralisadas, o presidente americano sustenta que o seu país tem controle total
da passagem marítima e volta a insistir que Washington estaria em posição mais forte. Donald Trump afirmou quarta-feira a jornalistas em Washington que o transporte marítimo pelo estreito não será perfeito, mas que um grande volume de petróleo tem tido passagem. Disse não ter pressa em reiniciar negociações e acrescentou: talvez em determinado momento, mas agora acho que a situação está bastante favorável. No Irã, são crescentes as críticas aos Estados Unidos. O presidente do parlamento, Mohammad Bagheer Ghalibaf, esteve quarta-feira no Iraque, onde falou dos ataques aéreos mortíferos realizados pelos Estados Unidos em 2020. A ofensiva matou o proeminente comandante iraniano Qassem Soleimani e o dirigente de milícia iraquiana Abu Mahdi al-Muhandis. Ghalibaf declarou: aqui neste lugar digo a esses dois admirados mártires, Abu Mahdi e Qassem, saibam que nós e todos os que acreditam na sua causa, no Irã e no Iraque, não ficaremos de braços cruzados até que sejam concretizados os seus ideais. O número de visitantes estrangeiros no Japão superou 3,44 milhões em julho, em aumento de 0,1% em relação ao mesmo mês do ano anterior, marcando o primeiro crescimento desde março. Visitantes da China, mais uma vez, diminuíram significativamente, mas pessoas vindas da Coreia do Sul, Taiwan e outros lugares teriam compensado o déficit. Segundo dados preliminares da Organização Nacional de Turismo do Japão, 3.442.100 visitantes estrangeiros chegaram ao país em julho, um recorde para o mês. Na análise por país ou região, o número de visitantes da China, excluindo Hong Kong, apresentou queda de 56,1% devido ao deterioramento das relações bilaterais. O número de chineses que entraram no país ultrapassou 428 mil, mas ainda assim, julho foi o oitavo mês consecutivo de declínio em comparação com o ano anterior. A Coreia do Sul, por sua vez, liderou a lista com mais de 894 mil visitantes no Japão, em aumento de 31,9%. A quantidade de visitantes de Taiwan também cresceu, chegando a mais de 763 mil, em aumento de 26,4%. O número de visitantes de Hong Kong caiu drasticamente em julho do ano passado, quando se espalharam por redes sociais rumores infundados sobre um possível desastre no Japão. Visitantes vindos de Hong Kong em julho deste ano saltaram para mais de 272 mil, um aumento de 54,8%. Termina aqui o noticiário em português da NHK World Japan. Obrigado pela audiência.

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Os destaques desta edição de 20 de agosto às 18 horas em Tóquio. Província japonesa de Chiba busca proprietários de veículos imobilizados por chuva recorde. Japão promete apoio a setores de energia da Arábia Saudita e de outros países do Golfo Pérsico. Trump sustenta que Estados Unidos controlam o Estreito de Hormuz. Com vocês no noticiário, Geraldo Ribeiro. Nesta quinta-feira se completam 7 dias desde que uma chuva sem precedentes castigou a província japonesa de Chiba, perto de Tóquio. Autoridades contabilizam 13 mortes, um desaparecido e cerca de 2.700 moradias inundadas. A prefeitura de Chiba informa que foram removidos quase todos os veículos abandonados em vias públicas, mas persiste o desafio de identificação dos proprietários. Entre a noite de 13 de agosto e a manhã do dia seguinte, um volume recorde de chuva caiu na província de Chiba. A cidade de Chiba recebeu cerca de 3 vezes a precipitação média de agosto em um período de 12 horas. Autoridades emitiram o alerta emergencial de nível 5, o mais elevado para chuvas fortes em 22 localidades e cidades, e o alerta emergencial de nível 5 para deslizamentos de terra em 6 municípios. O governo provincial anunciou que 3 casas foram inteiramente destruídas, enquanto 78 moradias sofreram grandes estragos e 49 ficaram com danos parciais. No total, 2.695 moradias foram inundadas até certa altura. Em toda a província, aproximadamente 2.700 veículos ficaram imobilizados em consequência de submersão em áreas alagadas. Do total, até quarta-feira, teriam sido removidos de vias públicas cerca de 2.500 veículos que haviam sido abandonados na cidade de Chiba. Não foram identificados os proprietários de alguns veículos que são mantidos em uma área de retenção. O governo provincial enfrenta o desafio de proceder à restituição dos veículos aos proprietários. O ministro dos Negócios Estrangeiros do Japão, Motegi Toshimitsu, informou que o país vai elaborar um plano de cooperação abrangente para ajudar a fortalecer as economias e os setores de energia da Arábia Saudita e de 5 outras nações do Golfo Pérsico afetadas negativamente pela situação no Irã. Motegi se encontrou com o ministro das Relações Exteriores da Arábia Saudita, príncipe Faisal bin Farhan al-Saud, em Riad, na quarta-feira,

feira. Motegi disse ao príncipe Faisal que o Japão ajudará a aumentar as reservas de petróleo na região da Ásia no âmbito da iniciativa japonesa Power Asia. Ele também transmitiu o desejo do Japão de estreitar os laços com a Arábia Saudita, que tem recursos energéticos abundantes. O príncipe Faisal saudou a iniciativa do Japão e disse que seu país agirá de forma positiva para garantir o fornecimento de energia para o mercado internacional, incluindo o Japão. Sobre a situação no Irã, os dois chanceleres concordaram com a importância de garantir uma passagem livre e segura pelo Estreito de Hormuz, sem custos adicionais. Motegi também disse que o Japão continuará os esforços diplomáticos para que um acordo final entre os Estados Unidos e o Irã seja alcançado o mais cedo possível. Dos estúdios em Tóquio, esta é a NHK World Japan. Mesmo com as negociações entre os Estados Unidos e o Irã sobre o Estreito de Hormuz paralisadas, o presidente americano sustenta que o seu país tem controle total da passagem marítima e volta a insistir que Washington estaria em posição mais forte. Donald Trump afirmou quarta-feira a jornalistas em Washington que o transporte marítimo pelo estreito não será perfeito, mas que um grande volume de petróleo tem tido passagem. Disse não ter pressa em reiniciar negociações e acrescentou: talvez em determinado momento, mas agora acho que a situação está bastante favorável. No Irã, são crescentes as críticas aos Estados Unidos. O presidente do parlamento, Mohammad Bagheer Ghalibaf, esteve quarta-feira no Iraque, onde falou dos ataques aéreos mortíferos realizados pelos Estados Unidos em 2020. A ofensiva matou o proeminente comandante iraniano Qassem Soleimani e o dirigente de milícia iraquiana Abu Mahdi al-Muhandis. Ghalibaf declarou: aqui neste lugar digo a esses dois admirados mártires, Abu Mahdi e Qassem, saibam que nós e todos os que acreditam na sua causa, no Irã e no Iraque, não ficaremos de braços cruzados até que sejam concretizados os seus ideais. O número de visitantes estrangeiros no Japão superou 3,44 milhões em julho, em aumento de 0,1% em relação ao mesmo mês do ano anterior, marcando o primeiro crescimento desde março. Visitantes da China, mais uma vez, diminuíram significativamente, mas pessoas vindas da Coreia do Sul, Taiwan e outros lugares teriam compensado o déficit. Segundo dados preliminares da Organização Nacional de Turismo do Japão, 3.442.100 visitantes estrangeiros chegaram ao país em julho, um recorde para o mês. Na análise por país ou região, o número de visitantes da China, excluindo Hong Kong, apresentou queda de 56,1% devido ao deterioramento das relações bilaterais. O número de chineses que entraram no país ultrapassou 428 mil, mas ainda assim, julho foi o oitavo mês consecutivo de declínio em comparação com o ano anterior. A Coreia do Sul, por sua vez, liderou a lista com mais de 894 mil visitantes no Japão, em aumento de 31,9%. A quantidade de visitantes de Taiwan também cresceu, chegando a mais de 763 mil, em aumento de 26,4%. O número de visitantes de Hong Kong caiu drasticamente em julho do ano passado, quando se espalharam por redes sociais rumores infundados sobre um possível desastre no Japão. Visitantes vindos de Hong Kong em julho deste ano saltaram para mais de 272 mil,
um aumento de 54,8%. Termina aqui o noticiário em português da NHK World Japan. Obrigado pela audiência.